4h37, eu disse 4h37. É o Luiz Pedreiro, está em Lins, em São Paulo. E vou tocar a sua canção, viu, o Luiz Pedreiro e a Roberta Miranda, são tantas coisas. É o Gladson Benigno, matando saudade, ouvindo Manhã Sertaneja.

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1: Quatro horas 45 minutos, eu disse 4 horas 45 minutos. Em Deder da Picanha, o Deder da Picanha, Nossa Senhora da Glória, participando do Manhã Sertaneja. Eu abraço a dona Esther da Quixaba em Gararu, Gladson Benigno em Aracaju. O Luiz Pedreiro está em Lins, em São Paulo, participando do Manhã Sertaneja. O velho Cosme Manuel Vieira. Abraça Geovânia no José Joaquim. Em Valmir Andrade, vamos de música, sequenciando nosso apoio das 5 horas.

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Olha o Marcos Sobral em Aracaju participando do Manhã Sertanejo. Marcos Sobral. A da Graça no loteamento Nossa Senhora das Graças pediu e eu toquei sete palavras. É com Pedro Bento e Zé da Estrada. O Luiz Pedreiro está em Lins, em São Paulo, Gato Benigno, na capital sergipana. O Dedeiro da Picanha, o Dedeiro da Picanha solicitou os quatro cantos da casa. Vou tocar sim, com Teodoro Sampaio.

Pedreiro Louro José Joaquim. Eu, Zé Aleixo, também de rádio ligado, Azumira. A Geovânia e Louro José Joaquim. A Rosa na Travessa, José Alves de Queiroz. E a Cida do saudoso Nilson Paraguai é na José Alves de Queiroz, não na Travessa, não é isso?

0: 5:19, eu disse 5:19, e a Miriam Lagarto Sergipe está felicitando a sua sobrinha, a Giz Magna. Isso, hein, Miriam, a Giz Magna aí, aniversariante.
1: Parabéns, parabéns, parabéns pra você.
0: É, mas vou tocar uma canção aí, de aniversário, antes do nosso apoio, viu? Eu tô aqui na agulha aqui com o milionário José Rico, canarinho do peito amarelo. Vou tocar a canção de parabéns aí pra Giz Magna, viu, Miriam Lagarto Sergipe? E sequenciando o nosso apoio das 5:30.

seguinte mensagem. Através desta canção, essa sincera homenagem. 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

5 horas 32 minutos, eu disse 5 horas 32 minutos. Ei, Miriam, Miriam Lagarto Sergipe, olha aí, eu toquei aí mensagem de aniversário com o Leilando aí pra Gismagna, isso? É sua sobrinha aí, Gismagna, aniversariante do dia. Olha o Geraldo em Carapicuíba, São Paulo, já participando do Manhã Sertaneja. O Deder da Picanha, o Deder da Picanha, em Nossa Senhora da Glória, um abraço, Deder Pacupá, que é Monte Alegre. O Marco Sobral em Aracaju e o Gladson Benigno.

Abraçando o seu Luiz de João de Maricas, a Fazenda Taboado, Ginaldo, Euder de Olavo, Vasconcelo no José Dantas Filho, capitão também aí no José Dantas Filho. Valmir Andrade, vamos de música, vamos de música.

5h41, eu disse 5h41, já com saudade, Não é, Deder? O Deder tá dizendo que sim. O Deder da picanha, Nossa Senhora da Glória. Abraçando mais uma vez o velho Cosme no Manuel Vieira. Amirem Lagarto, Sergipe, o Geraldo em Carapi.

Valmir Andrade, vamos atender as solicitações aqui dos ouvintes. O colono com o imortal Teixeirinha. Ei, Zumira, Zumira tá dizendo que sim, no José Joaquim.

46 minutos. Eu disse 5 horas 46 minutos. E a dona Esther, dormiu, perguntando pela minha saúde. Só tá um pouquinho melhor, viu? Mas não tô 100% não. Meia bomba, viu? Meia bomba, viu, dona Esther, da Quixaba, em Gararu. E a Rosa, na Travessa José Alves de Queiroz, foi só mandar um abraço. Ela tá aqui respondendo aqui, ouvindo Manhã Sertaneja. Ei, já com saudade, vou arrebentar. Dá pra tocar duas canções, Almir Andrade? Ou mais, é isso? Duas canções ou mais, dá duas. Vou tocar Lindomar Castilho, Santa Maria do Brasil.

Ainda tô indo embora, tô indo embora. Cinco horas 55 minutos, eu disse 5 horas.

em Gararu, no finalzinho do programa. E a Rosa na Travessa, José Alves de Queiroz, por Geraldo em Carapicuíba, São Paulo. A Miriam Lagarto Sergipe, felicitando a Gismagna, é isso, Valmir Andrade? É pelo seu aniversário, e eu toquei aí... Neinando, é mensagem de aniversário, bonita demais essa canção. Olha o Marcos Sobral da na capital sergipana, a da Graça no loteamento Nossa Senhora das Graças, o Dedé da Picanha, já com saudade, em Nossa Senhora da Glória, eu Luiz Pedreiro em Lins, em São Paulo. Olha o José Alves, o João da Mota em Graco Cardoso, o Glatso Benigno em Aracaju e o Velho Cosme no Manuel Vieira.

5h57, eu disse 5h57. E é sempre com a belíssima canção de Dom Ravel. Obrigado, homem do campo. Obrigado mesmo, meu papai do céu, por esta emissora, por este programa. Obrigado por tantos ouvintes. Obrigado aí pela existência aí da Giz Magna, essa aniversariante do dia. Nesta quinta-feira, 8, é Valmir Andrade, quinta-feira, 8 de outubro de 2026. Eu desejo.

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0: Feira Nova, bom dia Sergipe, bom dia Brasil. Eu sou Mauro Souza e este é o Voz da Cidadania, aqui na FM Sertaneja, a conquista da região. Fique conosco, o maior volume de informações vocês ficam sabendo aqui no programa Voz da Cidadania, de segunda a sexta, das 6 às 8 da manhã, aqui na nossa
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0: Quinta-feira, 8 de outubro de 2026. 6 horas 12 minutos aqui em Feira Nova.
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0: Tempo ensolarado, a temperatura de momento é 22 graus, a sensação térmica é 25, a máxima para hoje é 33 e a mínima podendo chegar aos 21.
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0: E agora eu vou destacar as manchetes de hoje aqui dentro do nosso programa Voz da Cidadania. O jeito simples, sertanejo de informar com responsabilidade está no ar.
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0: Homem desaparece em açude durante pescaria em Porto da Folha. Idoso de 86 anos é resgatado após cair em cisterna de 15 metros, fato que aconteceu na cidade de Lagarto. Bombeiros buscam homem desaparecido na região do Mosqueiro, em Aracaju. Prefeito de Lourdes é acusado de oferecer 100 mil reais e prefeitura de portas abertas para vereador romper com a família Andrade. Você vai ficar sabendo de tudo isso aqui no nosso programa.
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0: Caminhão carregado de cerveja tomba na BR-101 em Japaratuba. Veículo pega fogo na BR-101 em Malhada dos Bois durante madrugada. Polícia Civil responsabiliza idoso por falsa comunicação e roubo de celular em Pouso Redondo. Sob a gestão de Fábio, Sergipe é o único estado do Brasil a receber o selo ODS, Ouro Destaque. Polícia Civil cumpre mandato de prisão preventiva contra investigado por estupro de vulnerável na cidade de Propriá. TRE Sergipe determina cumprimento imediato de cassação do prefeito e vice-prefeito da cidade de Simão Dias. Essas e outras informações vocês ficarão sabendo a partir de agora, aqui dentro do nosso programa Voz da Cidadania, na FM Sertaneja, a conquista da região. Bom dia para você, minha amiga dona de casa, meu amigo pai de família. Bom dia para você, vigilante, frentista, porteiro nos condomínios. Bom dia a todos os garis, a todas as margaridas, inclusive as daqui de Feira Nova, que já estão na labuta, mantendo a nossa cidade limpa. Bom dia também a todos os motoristas, mototaxista, tratorista. Um abraço a todos os pedreiros. Meus amigos Evaldo Pedreiro, Beto Pedreiro, Bruno e Bizuil Pedreiro, todos de rádio ligado, ouvindo nosso programa, obrigado pela sintonia. Eu também saúdo e abraço a toda a Vaqueirama, Um abraço aí para os amigos Ginaldo, Dede Olavo e Lucas lá na Fazenda Taboado. Saúdo a todos nas panificações. Em nome deles, chefe é chefe, né, pai? Um abraço aí para Lalau, Quezinho, Anderson, Mário, toda essa turma boa aí já na sintonia do nosso programa. E você, aonde quer que esteja, ouvindo, sintonizado, conectado na FM Sertaneja, aqui em Feira Nova, nas cidades vizinhas, nos povoados, em qualquer cidade do estado de Sergipe e em qualquer estado do nosso Brasil. De agora até às 8 horas da manhã.
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0: Às 6 horas e 17 minutos, aqui estou para deixar você informado de todos os fatos que aconteceram na nossa região, no nosso estado e no nosso país. Participe do nosso programa, envie sua mensagem de texto, de áudio, será lida e reproduzida. Ligue para os nossos telefones, o 99807-5408 ou 999829314. De agora até às 8 horas da manhã, à sua inteira disposição. Fique à vontade para participar do nosso programa O Voz da Cidadania, na FM Sertaneja, a conquista da região. Vamos começar a trazer as nossas primeiras informações de hoje. Daqui a pouco começo a abraçar os nossos ouvintes, falar com aqueles que enviam mensagem e vamos juntos. Idoso de 86 anos é resgatado após cair em cisterna de 15 metros de profundidade na cidade de Lagar. Olha só, um idoso de 86 anos precisou ser resgatado pelo Corpo de Bombeiros após cair em uma cisterna com aproximadamente 15 metros de profundidade na tarde desta quarta-feira no município de Lagar. Segundo as informações da ocorrência, o homem estava tentando realizar um reparo em uma bomba quando acabou caindo na cisterna. O 5º Grupamento de Bombeiros Militar foi acionado e iniciou imediatamente a operação de salvamento. Para retirar a vítima do local, os bombeiros montaram um sistema técnico de salvamento terrestre com vantagem mecânica, permitindo que o resgate fosse realizado de forma segura. Durante a operação, o idoso relatou estar se sentindo frio. Após ser retirado da cisterna, o homem recebeu os primeiros atendimentos de uma equipe do SAMU, que também esteve no local. Em seguida, ele foi encaminhado para avaliação médica especializada. O Corpo de Bombeiros reforça que, em situação de emergência, a população deve acionar imediatamente o 193, evitando tentar realizar resgate por conta própria e aumentando a segurança da vítima e das equipes enviadas. Olha só, vejam que situação. Um senhor de 86 anos foi fazer o serviço em uma bomba que bombeava água dessa cisterna. 86 anos. Por um descuido, acabou caindo dentro da cisterna, que tem uma profundidade de 15 metros. Alguém que estava próximo viu a ação, acionou o Corpo de Bombeiro, que foi e salvou a vida desse senhor. É preciso que as pessoas tenham cuidado quando forem fazer alguns trabalhos em suas residências. Muitas das vezes observamos os idosos viveram a vida toda trabalhando, chegam a uma certa idade e ainda querem continuar fazendo as atividades como faziam antigamente. E muitas das vezes o corpo não dá mais, não tem mais aquela saúde física para que possa realizar todos esses trabalhos. Mas graças a Deus, ao trabalho rápido e ágil do corpo de bombeiro, fizeram o resgate desse senhor. Ele foi atendido pela equipe do SAMU que estava lá no local e depois encaminhado para uma unidade hospitalar. Ele passou algum tempo dentro da água, acabou sentindo frio, mas graças a Deus saiu tranquilo. Precisou de um acompanhamento médico, mas está bem. Mas é preciso que os nossos idosos, você que tem o seu pai, sua mãe, que é idoso, os avós, nunca deixe que eles fiquem só nas suas residências, porque podem querer fazer algo e acabarem caindo. E aí, quando cai, pode bater a cabeça no solo, em uma pedra, pode escorregar. E tudo isso pode levar à morte. É preciso que as pessoas tenham esse cuidado e que possamos cuidar dos nossos idosos. Mas essa é a nossa primeira informação de hoje. Uma outra informação que eu trago para vocês aqui dentro do nosso programa, o Voz da Cidadania, da FM Sertaneja, a conquista da região, é a seguinte: bombeiros buscam por homem desaparecido na região do Mosqueiro, lá em Aracaju. O Corpo de Bombeiros Militar de Sergipe foi acionado nesta quarta-feira 7 para atender a uma ocorrência de desaparecimento de um homem no rio, na região do Mosqueiro, lá em Aracaju. Segundo informações, seria andarilho. Ele teria deixado seus pertences e uma bicicleta às margens do rio e entrado na água para tomar banho quando foi levado pela correnteza. Uma equipe especializada de mergulhadores do Corpo de Bombeiros Militar de Sergipe foi direcionada para a ocorrência. Os bombeiros realizaram mergulhos e busca na superfície, percorrendo a área indicada na tentativa de localizar o homem. As buscas foram encerradas por volta das 18 horas, em razão do anoitecer e das condições de segurança para que as continuidades das atividades. A equipe encerrou as operações após avaliar que não havia condições seguras para prosseguir com os mergulhos durante o período noturno. Infelizmente, estar desaparecido. Os bombeiros irão retornar às buscas no dia de hoje para ver se encontram esse homem ou se localizam o corpo. Infelizmente, uma área em que ele não conhecia, é um andarilho, estava com uma bicicleta, com roupas, os seus pertences. Nessa bicicleta, ele parou a bicicleta, deixou lá estacionadazinha e foi tomar um banho. Só que em uma área que ele não tem conhecimento e que aí acabou sendo arrastado pela correnteza. Esperamos que ainda hoje esse homem seja localizado. Não sabemos ainda a identidade nem a naturalidade, mas assim que tivermos novas informações, eu trarei para vocês aqui dentro do nosso programa, o Voz da Cidadania, na FM Sertaneja, a conquista da região. Abraçando meu amigo Erisvaldo do Cascavel, Erinaldo da Saudosa Didi, Robério Simões, Vanailson Cardoso, Enilde Prudêncio, Vasconcelos, o homem do leite da região, meu amigo Zoinho Dízio, Amélia, Dona Maria de Dum, Silvinha, Nenê e Maria, do saudoso Zé Preto, seu Iona e Dona Tereza, todos de rádio ligado aí no residencial José Dantas Filho, no trevo da cidade, ouvindo nosso programa. Uma outra informação que eu trago para vocês aqui dentro do programa Voz da Cidadania é que um homem desaparece em um açude durante pescaria em Porto da Folha. Um homem conhecido como Moacir desapareceu nesta quarta-feira após entrar em um açude localizado no povoado Vaca Cerrada, em Porto da Folha, no Alto Sertão Sergipano. Segundo informações preliminares, ele estaria pescando quando desapareceu na água. O Corpo de Bombeiros foi acionado e iniciou as buscas na região. As equipes realizaram busca durante a noite desta quarta-feira, mas o homem não havia sido localizado até o encerramento dos trabalhos por volta das 21 horas e 40 minutos. Conforme as informações disponíveis, ele seria morador do povoado Pedra Grande, em Pouso Redondo. Com o encerramento das buscas durante a noite, a expectativa é que os trabalhos sejam retomados na manhã desta quinta-feira 8, caso as condições permitam. Até o momento, não há confirmação sobre o paradeiro. Vejam só que situação. Três informações que eu trago nesta primeira parte do nosso programa. Dois afogamentos e uma queda dentro de uma cisterna. E em todas as três ocorrências, foi necessário a atuação do Corpo de Bombeiros Militar do Estado de Sergipe. É complicado a situação para a família, né, do senhor Moacir, é o prenome do senhor que está desaparecido, do homem, né, que está desaparecido nesse açude lá em Porto da Folha, na Vaca Cerrada. Com certeza é uma pessoa que tem bastante costume de realizar pescaria, mas infelizmente, né, algo aconteceu e ele desapareceu nas águas. Ele que é natural do povoado Pedra Grande, lá em Pouso Redondo, mas que está desaparecido em uma barragem no município de Porto da Folha. Infelizmente, acontece. A semana passada, se não me falha a memória, um jovem lá em Canidé também foi tomar um banho em uma barragem, em um açude, e acabou morrendo afogado. Um jovem que estava com viagem marcada para viajar para outro estado a trabalho e acabou aí morrendo afogado. Infelizmente, acontece vários casos desta natureza. Mas olha só, já são 6 horas, 30 minutos. Eu vou a um bloco de apoio cultural e retorno com muito mais informação para você que acompanha o nosso programa, para você que participa, participe, que daqui a pouco eu vou estar trazendo a informação que, olha só, prefeito de Lourdes é acusado de oferecer 100 mil e prefeitura de portas abertas para vereador romper com a família Andrade. Eu vou trazer o texto e vou trazer a gravação do áudio para você que está ouvindo o Voz da Cidadania aqui na FM Sertaneja, a conquista da região. É fato, aconteceu, você fica sabendo aqui no nosso programa. Abraçando a minha amiga Nê, minha amiga Mariave, abraço também seu Egnaldo D'Adeso, da Graça, Dona Valda Serraria, Pereira, Dona Lúcia, Bruna Rafael, Vera e Jailton França. Abraço também Mano e Manuca Mototáxi. Um abraço para Dona Rosa, Kiko, Netinho Vaqueiro, Dona Zezé, enfim, a todos vocês. Um abraço também para minha amiga Santa, Geni, e a menina aqui. Acorda, menina! Vamos para a escola. Já é hora de levantar para ir para a escola. Um abraço para o meu amigo Subia, para toda a família.

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2: De volta aqui estou para dizer que já são 6h39. Agradecer a você que está sintonizado, conectado aqui no nosso programa. Obrigado por sua audiência. Participe do nosso programa. Os nossos telefones estão liberados. Um abraço aos amigos Geraldo, lá em Carapicuíba, e a sua esposa Solange, em São Paulo. Nosso amigo Luiz Pedreiro, lá em Lins, também em São Paulo. Ele que é de Santa Rosa do Ermelho, está ouvindo o nosso programa. Os nossos amigos Lenilton de Tonho Vaqueiro, Gladson, da Serve Contábil. Wallace, o homem do chapéu de couro, lá no Guajará. Nosso amigo João, no Parque dos Faróis. Abraço também Miriam Santos, na cidade de Lagar. Arnaldo do Beiju, na Mangabeira, em Itabaiana. A nossa amiga Simone, na Malhada dos Negros, em São Miguel do Aleixo. Um abraço à dona auxiliadora Cauane, Calhane, Vitória e Gabriel. Maria José e toda a família. Abraço também seu Dernival, dona Fátima, Maria e Maria José, aí na Cajarana. Obrigado pela audiência. Abraço os nossos amigos Sérgio Nunes, o Chulainha, em Nossa Senhora da Glória. Anderson Vieira, Borracheiro, Gilvanê Gomes, Oviedo, Dedé da Picanha e do Filé, Gilberto lá no Trevo, Dedé Paco Paco, Edmilson Farias. Toda essa turma boa, sempre que podem, estão na sintonia do nosso programa. E agradeço a você que está sintonizado e que eu ainda não falei o seu nome. Mas fique à vontade, pode enviar a sua mensagem de áudio, de texto ou ligar para o nosso programa. E é uma denúncia grave e que precisa de apuração. A informação que eu trago para vocês agora, aqui no nosso programa, é que o prefeito de Nossa Senhora de Lourdes é acusado de oferecer 100 mil e a prefeitura de portas abertas para um vereador romper com a família Andrade. É uma gravação que começou a circular ontem, quarta-feira, e provocou repercussão no cenário político de Nossa Senhora de Lourdes, no Baixo São Francisco. Nesse material atribuído ao prefeito Saulo Araújo Loureiro, conhecido como Dr. Saulo, o Galeguinho, são relatadas propostas que envolveriam 100 mil e espaço na estrutura da prefeitura para que o vereador deixasse o grupo de oposição ligado à família Andrade e passasse a integrar a base do gestor. Segundo o conteúdo relatado da gravação, além do valor em dinheiro, teria sido colocada à disposição do parlamentar uma espécie: a prefeitura está de portas abertas, você quer quantos cargos, você quer secretaria? Mais ou menos isso, porque quando você diz a prefeitura está de portas abertas, é nenhuma uma referência para indicações de cargos dentro da administração municipal. A conversa teria como objetivo uma mudança na composição das forças políticas do município, retirando o vereador atualmente aliado do Grupo Andrade e levado para a base governista. Todos nós sabemos que próximo ano vai acontecer as eleições para as câmaras municipais de vereadores em todo o estado de Sergipe e em todo o país. E aí, o Saulo Galeguinho já está fazendo os seus alinhamentos e fez essa proposta a esse vereador. E eu vou trazer para você que acompanha o nosso programa, o Voz da Cidadania, da FM Sertaneja, esse material, esse vídeo que circula nas redes sociais, onde vocês irão ouvir a fala do prefeito Saulo Galeguinho, do vereador e outras pessoas que estavam com o vereador na hora que ele recebeu a ligação do prefeito de Nossa Senhora de Lourdes, que gravaram áudio e fizeram vídeos. Está espalhado por todo o nosso estado.
3: Olá, agora. E você, diga o que você quer?
4: Eu agora, Saulo, agora mesmo, não vou querer dar mais nada, não. Eu não...
3: Rapaz, olha o que você tem a perder e o que tem a ganhar. Esses caras não são amigos de ninguém, não. Não são, não. Você viu que é negócio.
4: Eu vi, Saulo, mas naquele dia, eu falei...
3: Eles deram quanto a você?
4: Não me deram nada, só...
3: Eu dou 100 mil reais a você e você vem pra cá. E você diga quantos empregos você quer que você tem.
4: Não quero, não. Se dessa...
3: é vantagem pra você...
4: Dessa vez eu não vou querer, não. Você vai me perdoar, mas eu não vou querer, não. Porque eu falei naquele dia com você. Eu falei com você naquele dia.
3: Meu Tinho.
4: Eu falei com você naquele dia, falei com isso.
3: Eu tô dizendo a você que nesse mundo aí é vantagem. Olha o que você tá tendo de vantagem. E além disso, deixa a prefeitura aberta pra você.
4: Eu sei, mas.
3: Aí você
4: eu naquele dia, eu naquele
3: só
4: dia tava.
3: Dar presidência a uns caras que tão, não vão ter nada e você viver sofrendo, Niltinho. Pense você.
4: Eu já tô acostumado a sofrer.
3: O que pode melhorar.
4: Eu já tô acostumado.
3: Palavra por palavra, você tinha dado a gente e foi pra isso.
4: Mas eu dei, Saulo. Mas eu dei, pelejando. Nós pelejamos com você. Nós já não lembra você pra você se meter, pra tirar aí, pra votar em mim. Se você ele votasse em mim naquele dia, se ele votasse em mim naquele dia, nós estávamos com a eleição garantida.
3: Você se elegeu.
4: Viu?
3: Foi com eles.
4: Como é?
3: Você não se elegeu com eles.
4: Oi.
3: Você não se elegeu com eles.
4: Oi.
3: E qual era que eu tinha que me meter se você já estava eleito?
4: Mas ali ali já estava tudo certo. Que ele já tinha acertado e ele estava na reunião.
3: Peraí.
4: E ele estava na reunião com o Ademir, com o Júlio. Estava na reunião com o amigo Júlio na sexta-feira, que deram o dinheiro...
3: E ela ia votar com vocês?
4: Ela ia votar com o Marcelo.
3: Não, então, eu estou dizendo o quê? Viu o que foi que mudou para você não continuar o presidente aí, já que tem um sentido?
4: Sim, mudou porque Marcelo e o seu grupo aí, Marcelo e ele foram por detrás e ajeitaram os meninos e os meninos foram para lá.
3: Ajeitaram o quê?
4: Ajeitaram... Alô?
2: Vejam só que situação. O prefeito faz uma proposta a um vereador de 100 mil, portas abertas, cargos na prefeitura, e o vereador responde: agora não. Naquela vez eu aceitava. Aquela vez foi no início da gestão, quando foi para acontecer a primeira composição da presidência da Câmara de Vereadores da cidade de Nossa Senhora de Lourdes. Esse vereador, Miltinho, é da base dos Andrade, lá em Lourdes. E agora, Saulo Galeguinho fez essa proposta para que ele viesse para o grupo de situação. Muitas das vezes as pessoas estão na política e não aprendem a trabalhar. Não é o primeiro caso que acontece dessa maneira, de vantagens para a escolha de presidente de Câmara. Mas é preciso que você tenha cuidado. Antigamente só existia as reportagens de televisão. Aí eles estavam filmando. Antigamente existiam os rádios que você fazia gravação para levar o material para uma emissora. Hoje não. Hoje todo mundo tem um aparelho celular na mão, faz vídeo, grava áudio de tudo o que acontece. E aí o prefeito, um jovem prefeito, fez uma ligação para um vereador. O vereador colocou no viva voz. Os outros dois que estavam com o vereador, um ficou gravando através de áudio e o outro fazendo o vídeo. E aí agora, esse vídeo está circulando em todo o estado. Como é que fica os vereadores da base do prefeito depois de ouvirem, de assistirem a esse vídeo, onde Saulo Galeguinho faz uma proposta de 100 mil reais e cargos na prefeitura para que um vereador que está na oposição venha para o seu grupo de situação? Muitas das vezes, você tem investido esse dinheiro já naqueles que estão na sua base, você teria mais manejo para trabalhar com seus vereadores. E aí agora vamos esperar e aguardar. Temos que ter uma resposta das autoridades competentes de todo esse investimento em um vereador. Esse dinheiro que poderia ser investido em melhorias para a cidade de Nossa Senhora de Lourdes, para pessoas que necessitam desse dinheiro. Não sei como é que vai ser as eleições lá em 28, né, no município de Nossa Senhora de Lourdes. Ainda está um pouco distante, né, temos 2 anos ainda pela frente, mas Saulo Galeguinho, ele vem se envolvendo em alguns problemas desde a sua campanha política. Desde a campanha política, quando ele acusou o governo do estado, a Secretaria de Segurança Pública, a SSP, ao Batalhão de Caatinga. Vocês lembram? E Saulo Galeguinho fez acusações graves ao governo, a SSP. Todo mundo lembra. Teve uma festa lá que teve problema também na organização da festa e que gerou um tumulto. E aí agora, dia 7 de outubro de 2026, essa denúncia que está pairando aí todo o estado de Sergipe. O prefeito da cidade de Nossa Senhora de Lourdes querendo comprar um vereador que não se vendeu ainda, mas que já tinha tentado se vender no início da gestão. Porque quando ele disse, naquela época eu aceitaria, hoje não. O outro pergunta, quais são as suas vantagens que você está tendo? Não, não estou tendo nenhuma não. Está com uma pequena raiva e que hoje ou amanhã pode pegar esse dinheiro. Essa é que é a verdade. Mas é uma denúncia grave em uma cidade pequena aqui no nosso estado. Mas vamos lá, eu vou conversar agora com os nossos ouvintes, né, aqui no nosso programa Voz da Cidadania, da FM Sertaneja Conquista da Região. Nosso amigo Wallace, direto do Guajará, lá em Nossa Senhora do Socorro, o homem do chapéu de couro, bom dia.
5: Bom dia, Mauro Souza, aqui é o Wallace, diretamente do Guajará, Nossa Senhora do Socorro. Já estou conectado na FM Sertaneja, a Voz da Cidadania, a Conquista da Região. Mandando um abraço aí para o seu Arnaldo Beiju, povoado Mangabeira, seu Oviedo em Nossa Senhora da Glória, seu Gilberto no povoado Trevo em Nossa Senhora da Glória, seu Dedé Paco Paco em Monte Alegre, Lenil Tom Vaqueiro em Aracaju, Edmilson Farinhas em Poço Redondo, Gladson da Serve Contábil em Aracaju, seu José Alves do João da Mota em Graco Cardoso, Adelmo JR no povoado São Mateus em Gararu, seu José Bencedo no Marcos 33 em Nossa Senhora do Socorro, Nenê de Lenita do povoado Mata Grande em Itabi, Ailto da Lagoa Redonda em Itabi, seu Gileno Leninha Truvão, Lady Jane conhecida como Nenê do Trevo, seu José Ivaldo Moura, Neguinho do Peró, Gilvânia Souza, Romildo Aposentado, Vasconcelo Cassinho, Roberto de Ariosaldo, Nice, Amélia Valdicote, Júnior de Jonas em Feira Nova e Geraldo em Carapicuíba, São Paulo. Aquele abraço, vamos que vamos, que o bambu tá gemendo e as polêmicas estão no ar. Aquele abraço. É, Mauro Souza, o bambu tá gemendo. Mais um prefeito brigado com vice da região. O prefeito de Graco Cardoso se separou do vice agora. Tão brigados os dois. Segundo informações de bastidores.
2: É, meu amigo Wallace, eu também recebi essa informação extraoficial e já vou trazer alguns detalhes aqui. Fiquei sabendo que o prefeito Cassinho rompeu com o vice Beto do Sertão e o rompimento foi por um desentendimento nas eleições de 2026. O vice Beto do Sertão apoiou candidatos contrários aos do prefeito. E aí a campanha passou e que agora está aí essa polêmica. Beto, que aparece sempre aqui na cidade de Feira Nova, eu vou ver se encontro com ele esse final de semana, se ele vier aqui à cidade de Feira Nova, para procurar saber mais detalhes sobre essa informação. E trago aqui no nosso programa. Mas eu também recebi essa informação de que houve esse rompimento, né, do prefeito e vice-prefeito na cidade de Graco Cardoso, aqui no nosso Médio Sertão Sergipano, devido a posições diferentes. O prefeito votou em certos candidatos e o vice votou em outros, né? Essa informação também eu recebi, essa extraoficial, e alguns bastidores. Mas vamos acompanhar, né, para trazer com certeza. E se alguém aí em Graco Cardoso estiver ouvindo e quiser dizer, Mauro, é verdade, fique à vontade. Os nossos telefones 99807-5408 e 99982-9314 à sua inteira disposição. Tá bom? Dona Esté, Povoado Quixaba, em Gararu, bom dia.
6: Bom dia, Mauro Souza. Bom dia para seu Arnaldo Beijo. Para a Mestre, para Lucas. Para Lenin, Tunha Aracaju. Para Valmir Andrade. E para todos também nesse lindo jornal de Mauro Souza.
2: Valeu, Dona Esté. Dona Esté hoje está cansada, viu? Já trabalhou muito. Graças a Deus, acordou com saúde, com disposição. Já trabalhou muito e essa hora está cansada. Mas obrigado pela audiência, que Deus abençoe a senhora e sua família, tá bom, minha amiga? Nosso amigo João, lá no Parque dos Faróis, ele disse, bom dia, amigo Mauro Souza, um ótimo dia para o amigo e família e todos os ouvintes que ouvem o Voz da Cidadania. Que Deus abençoe, proteja e ilumine sempre seus caminhos. Valeu, meu amigo. Obrigado pelo carinho da audiência aqui na nossa programação. Nosso amigo Jadson, ele disse, bom dia, meu amigo. Mande um bom dia para todos da minha família, para minha mãe Eliane, para todos da Rua da Maternidade e para todos da Igreja Unida pela Fé da Pastora Nia. Um abraço para todos vocês, obrigado pelo carinho da audiência aqui no nosso programa. Um abraço aí para o meu amigo, irmão Nenê, do saudoso Maurício Dadeso, também de Rádio Ligado, ouvindo nosso programa. Abraço toda a família. A nossa amiga Amélia já enviou a mensagem que diz que possamos enxergar o mundo com os olhos da fé e encarar cada dificuldade como uma oportunidade para sermos pessoas melhores. Bom dia para você também, minha amiga Amélia. Obrigado pelo carinho da audiência. Nosso amigo Geraldo, lá em Carapicuíba, disse bom dia, meu amigo Mauro. Que tenhamos um ótimo dia, um abraço. Valeu, meu amigo. Abraço para o senhor, para sua esposa, Dona Solange. E ele continuou, um abraço para o amigo Wallace, o homem do chapéu de couro. Valeu, obrigado pela audiência de vocês aqui no nosso programa. A nossa amiga Miriam Santos, lá em Lagarto, também já enviou mensagem que diz, bom dia, Mauro, Deus te conceda um excelente dia, com saúde e paz. Valeu, minha querida, obrigado pelo carinho da audiência aqui na nossa programação. Nosso amigo Arnaldo do Beiju chegou chegando e fala conosco a partir de agora. Arnaldo do Beiju, direto da Mangabeira, em Itabaiana. Bom dia.
7: Bom dia, meu amigo Mauro Souza. Aquele abraço do Arnaldo do Beiju, já sintonizado no Voz da Cidadania. Mandando um abraço aí aos amigos e ouvintes, né? O Wallace, o Lainha, Dedé Paco, Gileno, Danto, Dona Esté. É, o nosso amigo Lombardi, né? O seu José Alves do João da Mota. O seu Alviedo, o Neguinho de Peró, né? O Gladys da SEB Contável. E a todos aí, né? Que sintonizam o Voz da Cidadania. E algum que eu me esqueci o nome, que me perdoe, né? O Mauro, rapaz, por cá hoje o sol brilhando, viu? Clima de verão, já que estamos no verão, né? Ô Mauro, você sabe da maior, meu filho.
2: Diga aí.
7: O candidato que não conseguiu êxito, né? A senador, o nosso André Moura, né? Já partiu para o Rio de Janeiro, hein? Já foi trabalhar lá para um candidato do PL, lá no Rio de Janeiro. Já tem essa informação, meu amigo Mauro Souza? Tá vendo como as coisas é? Aqui em Sergipe pede voto para Lula. Aí não tem êxito, aí vai lá para o Rio de Janeiro, aí vai trabalhar para um candidato do Flávio. Olha, será que todo mundo pensa no povo realmente? É interessantíssimo, né? Quantos votos André Moura teve aí em Porto da Folha? Já que o prefeito de Porto da Folha ficou tão agradecido, não é? Com o que André Moura fez com ele. Eu queria saber quantos votos ele teve, se foi campeão de voto aí ele, né? Ou se alguém que ganhou as eleições teve mais votos do que ele aí em Porto da Folha. Meu amigo Mauro Souza. Mauro, também queria saber, né? Se 70 prefeituras na mão de governo não tem acordos, né? Não tem reuniões, todo mundo pedindo voto para um só candidato. Porque eu acredito que nem todas as prefeituras estão satisfeitas com o trabalho do governador, né? Mas, pelo jeito, né? Acontece reuniões. Foi uma má sorte desse aí, né? Que ligou para um vereador traíra, né? Que deixou o áudio vazar. Mas quantos e quantos prefeitos não fazem esse tipo de coisa? Prefeitos, governadores, eu acredito que é 100%, né? Deles que fazem esse tipo de acordo, que chamam essa turma, né? Porque a gente vê um cidadão de um lado, daqui a pouco ele está do outro dizendo que o cabra é bonito. Né? Dizendo que é por amor ao povo, não é verdade? E aí o povo acredita, né? Ô Mauro, você dá para lembrar aí, antes de Bolsonaro, antes, né? Depois que Bolsonaro chegou a ser presidente, quanto era, antes de Bolsonaro, quanto era o auxílio? Quanto era o Bolsa Família? Você pode dizer aí a nós qual era o valor do Bolsa Família antes de Bolsonaro ser presidente, Mauro? O povo quer saber. Um abraço, viu?
2: Valeu, meu amigo Arnaldo. Obrigado pela audiência, pela participação. Eu acho que o senhor queria saber os votos de André Moura em Feira Nova. E falou Porto da Folha. Não é isso? Eu vou trazer os dados de Feira Nova, mas se for de Porto da Folha, eu vou buscar e trago também os de Feira Nova. Eu já tenho em mãos e já respondo agora. O André Moura, ele obteve 2.560 votos aqui em Feira Nova. Já Rogério Carvalho obteve 2.612 votos. Eu não sei se o governador Fábio Mitidieri tem apoio de 70 prefeituras. Com 70 prefeitos. Eu sei que ele perdeu em 8 cidades das 75 de Sergipe. Mostra que em 67 cidades ele teve aceitação. E nas outras 8 cidades em que ele perdeu, em todas as 8, também tem o dedo do governador Fábio Mitidieri. Tem obras do governador, porque eu posso citar A cidade de Aparecida tem obras do governo do estado. A prefeita Jeane, da farmácia, é ciente disso. Na cidade de Ribeirópolis tem obras do governo do estado. Na cidade de Itabaiana tem obras do governo do estado. Em Campo do Brito tem obras do governo do estado. Na cidade de Macambira também tem obras do governo do estado. Deixa eu ver aqui a outra cidade, né? Eu já falei, São Domingos. São Domingos também tem. Areia Branca também tem. Carmópolis tem. Então foram essas as oito prefeituras. As oito prefeituras não. As oito cidades que o governador não venceu Valmir de Francisquinho. Que foram elas: São Domingos, Campo do Brito, Macambira, Areia Branca, Aparecida, Itabaiana, Carmópolis e Ribeirópolis. E em todas essas cidades tem obras do governo do estado. A questão de André Moura ter ido para o Rio de Janeiro é fato. É o conhecimento que ele tem. Ele perdeu uma eleição há 4 anos atrás para senador aqui em Sergipe e foi trabalhar no Rio de Janeiro. Agora ele perdeu a eleição e já foi chamado para trabalhar no Rio de Janeiro. Ruim é aquele que perde a eleição e não é chamado para nada. Se ele não conseguiu êxito na eleição, mas o mérito de conhecimento, de capacidade, de agrupamento e de saber onde buscar investimentos, ele tem. Eu não vi ele dizer que ia votar em Flávio. Ele disse que acompanhava o time de Fábio. E nos discursos dele, ele disse que votava em Lula. E agora eu não ouvi ele dizer que vota em Flávio Bolsonaro. Mas eu já tenho certeza que ele já foi convocado, convidado por um amigo para ir trabalhar com ele lá no Rio de Janeiro. Isso é bom para ele, que mesmo depois de ser derrotado nas urnas, não tem tido uma aceitação popular, mas tem o reconhecimento de que o seu trabalho na política ele sabe fazer. E eu não me lembro, né, quanto era o valor. Agora, eu tenho uma certeza que pessoas que têm um número grande de filhos recebia bem. E é aquela coisa, o Bolsa Família, na gestão de Lula, era ruim, na gestão de Bolsonaro passou a ser boa, na gestão de Lula passou a ser ruim, porque na gestão de Lula o povo era preguiçoso, na de Bolsonaro era bom. Aí agora na de Lula novamente o povo é preguiçoso, que não quer trabalhar porque recebe um Bolsa Família. Eu não lembro quanto era, mas eu posso até pesquisar, e se eu encontrar o valor exato eu trazer dentro do nosso programa. E reuniões políticas acontecem. Acontece com o governo. O governador Fábio Mitidieri ontem reuniu todos os seus secretários para falar com eles, agradecer pelo trabalho que o time formado fez. Já ligou para os prefeitos agradecendo, para outras lideranças políticas, já ligou. E acordos existem em todas as prefeituras, em todas as cidades, em todo o estado, em todo o país. Agora é preciso ter inteligência para saber aonde vai conversar, com quem vai conversar, para não passar pelo que passou Saulo Galeguinho. E está passando. Isso é fato. que existem acordos, todo ser humano sabe. Aquele que disser que não sabe que existe acordo, ele está se enganando a si próprio. É visível que existem os acordos. Quem está em um lado vai para o outro. É diferente do que diz o Almide Francisquinho em Itabaiana, que quem estava no grupo dele que veio para o grupo do governo foi comprado, e quem foi para o grupo dele foi porque ele é bonito. Aí é se enganar e querer enganar quem está com ele. Infelizmente, essa é a situação. Valmide Francisquinho, que perdeu as eleições domingo, ontem já foi nomeado secretário de governo da prefeitura de Itabaiana. Vai ser oficializado no decreto do município hoje. Valmide Francisquinho, que perdeu a prefeitura de Itabaiana porque desistiu. As pessoas de Itabaiana acreditaram, deram um voto nele de confiança, e ele, na ambição, perdeu a prefeitura porque entregou ao vice, para o vice assumir, e para ir a uma disputa do governo do estado, perdeu nas urnas. Era prefeito, candidato a governador, e hoje é apenas um secretário de governo. Não vai ser chamado a atenção quando fizer algo errado ou quando não fizer o que o prefeito pede, porque é muito amigo de Zequinha da Cenoura. Mas esses acordos existem. Valmide Francisquinho entregou a prefeitura e ficou de boa. Quem achar que Valmir estava sofrendo e que estava gastando dinheiro, está enganado. Os acordos, eles acontecem todos os dias e com todos. E aí, seu Arnaldo, se o senhor quiser mesmo o resultado de Porto da Folha, aí o senhor manda um áudio que eu vou buscar daqui a pouco e trago para o senhor. Mas já são 7h11, eu vou para um bloco de apoio cultural e retorno, mas antes, abraçando o nosso amigo Gladson, lá da Serve Contábil, em Aracaju, ouvindo o nosso programa, e ele disse: estamos aqui na audiência, bom dia, Mauro Souza, paciência, uma hora ou outra, Deus ajeita as coisas e coloca tudo no seu devido lugar. Valeu, meu amigo, obrigado pelo carinho da audiência aqui dentro do nosso programa, abraçando o nosso amigo Derivaldo, da Adega, na Praça Central aqui de Feira Nova, ouvindo o nosso programa.
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2: Olha só, já são 7h19, de volta aqui estou para darmos continuidade ao nosso programa Voz da Cidadania, aqui na FM Sertaneja, conquista da região. Eu tenho uma exclusiva, mas é mais uma nota triste.
3: Exclusiva.
2: Acabo de receber informações de um feminicídio e suicídio no povoado Boa Vista, em Graco Cardoso. Um homem, um jovem, matou a namorada ou a esposa, utilizando de uma arma branca, de faca. E pouco tempo depois, acabou tirando a sua própria vida. Um feminicídio e um suicídio, que aconteceu nas primeiras horas de hoje, no povoado Boa Vista, em Graco Cardoso. Quero aqui agradecer ao meu amigo James de Avoredo. Foi ele que já me encaminhou essa informação. Mas é fato, aconteceu. Obrigado, James, por nos trazer essa informação. Infelizmente, eu não sei o que é que está passando na mente do ser humano. Eu produzi o jornal e confesso a vocês. Eu disse, hoje, graças a Deus, não tem registro nenhum, nem de feminicídio, nem de tentativa de feminicídio. Eu produzi o jornal na madrugada e na minha mente veio esse pensamento. E aí agora, às 7h10, eu recebo essa informação de um feminicídio por arma branca, faca. As imagens é triste e é cruel. A jovem está morta, caída ao chão, com a faca cravada nas costas. O jovem acabou cometendo suicídio, tirando a sua própria vida. Uma semana bastante perturbada essa. Segunda, terça, quarta, quinta, no dia que não teve um feminicídio, mas trouxemos informações de tentativa de feminicídio. E, particularmente, quem tem que fazer o seu trabalho está fazendo. Porque todas as prefeituras têm CRAs e CREAs, e que trabalham, nesses casos, que fazem palestras. O governo do estado de Sergipe inaugurou e funciona a Casa da Mulher, onde mulheres vítimas de agressões vão lá e tem todo o atendimento necessário. No estado de Sergipe tem a Delegacia da Mulher para proteger as mulheres vítimas de agressões. No estado de Sergipe, a polícia tem dado resposta a esses homens que cometem feminicídio, a tentativa de feminicídio, porque a polícia vem prendendo esses. E aí, essa semana, dois casos em duas cidades vizinhas. Segunda-feira, em Aquidabã, por arma branca, o homem matou a jovem de 18 anos. E hoje, em Graco Cardoso, no povoado Boa Vista, uma jovem, não tem uma identidade nem a idade dela ainda, mas amanhã vou trazer todos os detalhes deste feminicídio e suicídio. É triste, é lamentável, gente. O que é que está acontecendo? É uma doença. É uma doença que está acabando com a mente das pessoas. Infelizmente, você está ouvindo com exclusividade aqui no Voz da Cidadania, na FM Sertaneja, a conquista da região, o 19º caso de feminicídio só este ano aqui no estado de Sergipe. Nas primeiras horas de hoje, uma jovem foi vítima de feminicídio no povoado Boa Vista, em Graco Cardoso. O autor do feminicídio cometeu suicídio. É essa informação que eu tenho e que trago para você que acompanha o nosso programa. Lamentavelmente, temos que trazer essas informações. É triste, é lamentável. Mas vamos dar continuidade ao nosso programa, o Voz da Cidadania, aqui na FM Sertaneja, Conquista da Região, até às 8 horas da manhã, e eu posso trazer mais informações a qualquer momento sobre este caso aqui dentro do nosso programa. Olha só, caminhão carregado de cerveja tomba na BR-101 em Japaratuba. Um caminhão que transportava um carregamento de cerveja tombou na manhã desta quarta-feira 7, no quilômetro 47 da BR-101, no município de Japaratuba, no leste do estado de Sergipe. A Polícia Rodoviária Federal foi acionada por volta das 7 horas e 40 minutos para atender a ocorrência. De acordo com as informações policiais, o acidente interditou a via parcialmente. O motorista do veículo sofreu apenas ferimentos leves e recebeu atendimento pré-hospitalar de uma equipe do Serviço de Atendimento Móvel de Urgência SAMU. Ainda segundo a Polícia Rodoviária Federal, equipes operacionais foram mobilizadas para realizar o primeiro atendimento ao condutor e sinalizar o trecho da rodovia, garantindo a segurança dos motoristas e a organização do tráfego no local. Após o tombamento, populares saquearam parte da carga de cerveja que era transportada pelo caminhão. As ações foram registradas pelas equipes policiais e as imagens foram encaminhadas para a Polícia Judiciária. O material deverá auxiliar na identificação de pessoas envolvidas no saque e, posteriormente, na responsabilização dos envolvidos pelas autoridades competentes. Olha só, o caminhão virou, ninguém foi socorrer o condutor. O SAMU chegou, fez o seu trabalho, a Polícia Federal estava no local, mas as pessoas ali das proximidades da redondeza saquearam a carga. Várias pessoas levaram embalagens de cervejas, aquela cabaré, para casa. Só que foi feito vídeos através da Polícia Federal e que vai mostrar o rosto, corpo de algumas das pessoas que foram lá e saquearam esses produtos. Vão ser chamados pela justiça, pode ter certeza disso. Podem ter certeza. Saquearam. E aí o que é que acontece? Muitos vão guardar em casa para ir consumindo hoje, amanhã e depois. Outros vão tentar vender nos comércios da região. Cuidado. Cuidado, bastante cuidado. Antigamente acontecia um caso desse, ninguém tinha um celular para fazer um vídeo. Hoje todo mundo tem. Vários e várias pessoas fazem o vídeo para mostrar que aconteceu e que está ali aquele ruge-ruge de gente pegando, saqueando a carga. Mas a polícia também já tem imagens. Essa é a informação que eu trago para vocês aqui dentro do nosso programa. Mas vamos lá, vamos continuar falando aqui com os nossos ouvintes aqui dentro do nosso programa. Minha amiga Gil Santana, já enviou mensagem aqui que diz: para hoje, que o Espírito Santo te abençoe e seja a tua direção. Que o Senhor leve para você saúde, paz, amor. Faça de seu lar uma bênção. Amém. Bom dia para você também, minha amiga. Obrigado pelo carinho da audiência. Um abraço aí para Dona Rosa. Dona Rosa, obrigado pela audiência. Obrigado pelo carinho. Obrigado por gostar do nosso trabalho, da maneira que estamos aqui conduzindo esse jornal, o Voz da Cidadania, na FM Sertaneja, a conquista da região. Tá bom, minha querida? Muito obrigado. Um abraço aí para Lucy, sua filha, toda a família. Um abraço também para nossa amiga Dacilene e Genivaldo. Neguinho Corintiano, bom dia.
4: Grande Mauro Souza, bom dia. Mas bom dia mesmo, meu querido. Quero aqui, passando aqui, Mauro, mandar um abraço para o meu amigo Vasconcelo, grande Tão de Gula, Demeriano Bispo, né, e todos os seus ouvintes, Mauro. Mauro, pergunta a São Arnaldo do Beju, na época de Bolsonaro, quanto era um litro de gasolina, Mauro? Pergunta a São Arnaldo do Beju, quanto era um quilo de carne? De carne não, de osso. Que o povo era na porta dos açougues, esperando um osso para pegar, para quando chegar em casa fazer um caldo para beber. Né? Pergunta ao seu Arnaldo aí, que ele quer saber, né, seu Arnaldo? Que ele disse que não podia mexer na tabela da carne, seu Arnaldo, viu? Tá bom? Mas é isso aí, Mauro. É isso aí, Mauro. Mauro, será que esses prefeitos que na hora H que o governador precisou, Mauro, será que o governador vai querer chegar junto com ele de novo? Para ele depois na hora H trair o governador? Me diga aí alguma coisa, Mauro. Que é para o seu Arnaldo escutar?
2: Digo sim, Neguinho. O governador Fábio Mitidieri, reeleito no último domingo, dia 4 de outubro, ele disse que vai continuar trabalhando pelo estado de Sergipe. O que está bom vai continuar e já falou do que pretende melhorar. Ele, na reunião que teve ontem com os seus secretariados, ele falou dos novos projetos, das aproximadamente 40 obras que ainda serão entregues até dezembro deste ano. E falou de todas as obras que pretende construir na gestão. Essas 8 cidades em que ele perdeu, ele também vai continuar

0: mas no programa de amanhã eu trago todos os detalhes deste feminicídio e suicídio que aconteceu no povoado Boa Vista, em Graco Cardoso. Eu vou a um bloco de apoio cultural e retorno daqui a pouco com muito mais informação para vocês aqui no nosso programa.
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2: Olha só, já são 7 horas 40 minutos. De volta aqui estou para darmos continuidade ao nosso programa. E olha só: veículo pega fogo na BR-101 em Malhada dos Bois durante a madrugada. Um veículo pegou fogo na madrugada da última quarta-feira na BR-101. No trecho do quilômetro 22, no povoado Cruz da Donzela, em Malhada dos Bois. O Corpo de Bombeiros Militar de Sergipe foi acionado por volta das 2 horas e 42 minutos e enviou uma equipe do 6º Grupamento, localizado em Propriá, para atender a ocorrência. Ao chegar ao local, a equipe isolou a área, controlou as chamas e realizou o rescaldo para evitar que o fogo voltasse. Não houve registro de vítimas, apenas danos materiais no veículo. As causas do incêndio ainda não foram determinadas. Infelizmente, né? Mais um veículo que pega fogo aqui no estado de Sergipe. Recentemente, né, teve um caso em Ribeirópolis que acharam que tinha sido um incêndio e que depois a polícia do nosso estado começou a fazer um trabalho de investigação e descobriu que o próprio proprietário teria tocado fogo no veículo para receber o dinheiro da seguradora. Infelizmente, pessoas que agem de má fé e aí acabou ficando no prejuízo, porque a polícia descobriu que foi o próprio dono do veículo que ateu fogo. Infelizmente, é lamentável a situação. É lamentável a mente do ser humano, o que as pessoas estão pensando e realizando. Infelizmente. É triste. É triste você achar que é sabido e depois ver que não é tão inteligente. Mas vamos lá, vamos continuar falando com os nossos ouvintes que estão enviando mensagem aqui para o nosso programa. Nosso amigo Arnaldo do Beiju enviou um outro áudio e eu vou reproduzir a partir de agora. Arnaldo, meu amigo, mais uma vez, bom dia.
3: Ô Mauro, meu jovem, um bom dia para Dana Esther, que eu acho que eu me esqueci, não é? Mas eu acho, Mauro, já que ele gosta tanto do povo do Rio de Janeiro, né? Que há quem diga que ele mora lá, reside lá, né? Ele devia se lançar candidato por lá, pelo Rio, não é? Porque só vem aqui em Sergipe buscar o voto do povo, ganhar o dinheiro do povo do estado de Sergipe e vai-se embora para o Rio de Janeiro. Eu acho que ele devia se lançar por lá, né? Já que ele gosta tanto do Rio de Janeiro. Essa é a minha opinião, né? Não é? Mas eu acho que você lembra assim, Mauro, quanto era, viu? O Bolsa Família antes de Bolsonaro. Acho que você lembra. Tem muita gente que lembra, viu, Mauro?
2: Arnaldo, lembrar eu não lembro, mas eu já fiz a pesquisa aqui. Era 190 por pessoa. 190 por pessoa. O valor do Bolsa Família. E aí, dependia da quantidade de filhos, o valor iria aumentando a cada mês. Eu não lembro porque eu não recebia. Mas eu já pesquisei e era 190 por pessoa. E André Moura, ele não veio buscar dinheiro de Sergipe. Porque ele foi candidato, fez a sua campanha com o fundo partidário, que são impostos pagos por todos nós. E é o partido que tem o direito de receber e encaminha para os representantes. Ele não foi eleito aqui em Sergipe. Mas quando foi deputado federal por Sergipe, foi o que mais trouxe recursos para o nosso estado. Na época de Dilma e de Michel Temer, ele era deputado federal. Foi o deputado que mais trouxe recursos para o estado de Sergipe. E por isso, ele tem apoio de vários prefeitos de várias cidades do estado de Sergipe. A exemplo, lá na cidade de Porto da Folha, que o senhor perguntou era para Feira Nova, mas lá em Porto da Folha, ele teve mais de 9 mil votos, tanto ele como Rogério Carvalho. Os dois, cada um, eles tiveram mais de 9 mil votos. É reconhecimento. Obras que chegaram em todas as cidades do estado de Sergipe. Agora é aquela coisa. Nosso amigo Edmilson Farias, lá de Pouso Redondo, ele é natural de Pouso Redondo, mas estava em Minas Gerais trabalhando. Ele foi em busca do pão dele de cada dia. É o caso de André Moura. Se no Rio de Janeiro as gestões, os deputados, os governadores fazem o convite para que ele vá trabalhar, ele tem que ir buscar dinheiro. Mas ele é natural do estado de Sergipe, vota em Sergipe e vai para o Rio trabalhar. Eu sou natural de Feira Nova, nasci no povoado Salgado. Mas quando precisam do meu trabalho de comunicação em Glória, eu vou e faço e recebo o meu. Mas aonde eu estiver, eu vou ter o orgulho e a felicidade de dizer: eu sou de Feira Nova, eu nasci do povoado Salgado. A minha avó paterna, ela é viva. Ela reside lá em Curituba, em Canindé de São Francisco. Recentemente eu fui lá fazer uma visita, mas eu sou de Feira Nova. Eu sou do povoado Salgado. Alô, bom dia. Benção, meu padrinho.
4: Meu Deus só, tá tudo bom?
2: Tudo em paz, graças a Deus.
4: Viva Deus e morro de óbvio.
2: É verdade. Mas fique à vontade.
4: Veja bem, essa questão de André Moura é o seguinte: eu bato palma pra ele, sabe por quê? Porque lá no Rio, a previsão, quem vai ser governador é o cara do mesmo time de Cláudio Quartos. Cláudio Quartos é aquele que foi caçado, tá inelegível, né? Tem o Marcelo preso. E ele lá vai ter. E ele, eu digo, eu bato palma pra ele, porque ele é um cara que sabe ganhar dinheiro, sabe? Então ele lá vai ter a previsão, que ele lá vai ter 4 anos para juntar mais dinheiro e em 2030 tentar de novo aqui uma eleição. Agora, voltando a nível nacional, ontem eu vi uma live do Luiz Antônio Trump agradecendo os votos que teve e tal, me perdeu. E disse que agora é hora de tirar a desgraça que é o PT do Brasil. Agora tem uma coisa. Eu acho que isso é hipocrisia dele, porque tirar uma desgraça e botar outra pior. Porque o candidato dele é mais surdo que pau de galinheiro. Isso aí o povo sabe. Então, deixa de hipocrisia, rapaz. E o Rodrigo Valadares agora tá torcendo, fazendo de tudo, porque se o Rachadinha ganhar, ele vai ser ministro.
2: Será?
4: É, agora tem outro caminho aí pra ele, porque se o Rachadinha perder, com o dinheiro que sobrou do fundo partidário pra ele e a mulher, ele, quem sabe, ele pode abrir, sabe o quê? Uma loja de chocolate na cidade de Aracaju. Como tem muitos bolsonaristas que gostam de chocolate, então é para ele, vai ser um bom comércio. Um bom dia e uma boa semana. Obrigado.
2: Valeu, meu padrinho. Obrigado pela audiência e pela participação aqui no nosso programa. ele tocou num assunto muito bom, né? Luizão Donald Trump e Rodrigo Valadares. Será? Porque Flávio Bolsonaro já disse que, se eleito for, vai diminuir os ministérios. Já tem pessoas se achando ministro. E aí, será se vai sobrar algo, algum ministério para Rodrigo Valadares, para Luizão Donald Trump? Tem outros nomes aqui em Sergipe que se diz serem de direita. Mas de todos, eu particularmente, eu ainda acredito mais no nome de Luizão Donald Trump. Os outros é só enganação. E confesso a você que está me ouvindo neste momento: se Flávio Bolsonaro foi eleito governador e não colocar na conta de Rodrigo um bom salário, 28, ele já é filiado a outro partido. Porque ele nunca foi fiel a partido nenhum. Não é agora que ele vai ser fiel ao partido do PL. Ele que destruiu o PL aqui no estado de Sergipe. Isso é fato, é verdade. Ninguém pode dizer que este apresentador está criando fatos. Não, esse apresentador está falando verdades. Falando verdades. Mas vamos lá, nosso amigo Wallace. Wallace, meu amigo, o homem do chapéu de couro, direto do Guajará, mais uma vez, bom dia.
5: Mauro, eu, voltando mais uma vez, sabe o que é que eu tô achando impressionante? É que o Flávio Bolsonaro não questionou nada das urnas eletrônicas, porque saiu vitorioso no primeiro turno, né? Se caso der uma viravolta no segundo turno, ele perder, aí ele vai começar a questionar as urnas? Pode ter certeza disso? Impressionante é isso, que eu não vi ninguém dizendo que teve fraude nas urnas, né? É impressionante. Eu aqui matutando aqui com meus botõezinhos mágicos, né? Aí veio no meu pensamento agora. Imagine. Porque o impressionante só questiona quando perde. Quando não ganha, não questiona. É lamentavelmente. Mas é o ser humano, né?
2: Meu amigo Wallace, eu já tinha feito essa análise também. Mas eu fiquei quietinho, né? Vou esperar o segundo turno. Mas como você já tocou no assunto, não só ele, Flávio Bolsonaro, mas os eleitores dele, que diziam que perderam porque teve fraude nas urnas, nenhum deles disseram que agora teve fraude. Infelizmente, veja como são as pessoas. Hoje um pensamento, amanhã outro. O meu é um só. Mas valeu, meu amigo. Obrigado pela sua audiência e pela sua participação. Nosso amigo José Ivaldo de Moura, ele disse: bom dia, amigo. Mando um café a todos os amigos ouvintes da FM Sertaneja. Um abraço. Valeu, José Ivaldo de Moura. Obrigado pela audiência. Que Deus abençoe o senhor com toda a sua família. Um abraço aí para os amigos da Malhada do Pau Ferro, nosso amigo Cie, nosso amigo João Vito, né? Nossa amiga Maria Cláudia, Tânia, aí nas proximidades da clínica, o nosso amigo... Deu um branco agora. Mas vamos lá, Zé de Solteiro, Simone, a minha amiga Divane Aragão, minha amiga Ninha de Quidorá, meu amigo Neném da Bodega, toda essa turma boa aí ouvindo o nosso programa, obrigado pela sintonia. Terezinha Souza também já enviou mensagem. Oração da manhã, quinta-feira. Querido Deus, abençoe nosso dia, nos dê paz, saúde, para podermos seguir em frente. Nos dê amor para passar ao próximo e que tudo em nossas vidas seja tocado por tuas mãos. Que possamos receber bênçãos poderosas em nossas vidas e que grandes realizações venham sobre todos nós. Amém. Valeu, minha amiga. Obrigado pelo carinho da audiência aqui no nosso programa. A minha amiga Liliana disse: bom dia, bom trabalho para você. Valeu, minha querida. Obrigado pelo carinho da audiência. Dona Rosa está indo depois do nosso comentário com relação às urnas eletrônicas. Mas é verdade, né? Não teve questionamento. Venceu no primeiro turno. Será se as urnas agora são fiéis? São corretas? Eu acredito nas urnas eletrônicas desde o meu primeiro voto. E confesso a vocês, já trabalhei e sei de como é que elas funcionam. Todo mundo sabe, mas tem aqueles que querem ser ou inteligente demais ou não são inteligentes. Para dizerem e abrirem a boca e dizer o que já disseram. Nosso amigo Geleno Dantas também já enviou mensagem que diz que Deus abençoe o seu dia, seu lar e a sua família. Bom dia, valeu Geleno Dantas, obrigado pelo carinho da audiência aqui da nossa programação. Nosso amigo Arnaldo do Beiju enviou um outro áudio, eu vou reproduzir, mas antes vou ler aqui a mensagem de nossa amiga Fátima. Um abraço para seu Lier, para Dona Demildes, para Fátima, Nanau, para Ninho, Luzia, Bola, seu Antônio, todo este povo bom aí na Lagoa dos Porcos que está em festa, acontecendo aí a festa de Nossa Senhora Aparecida, né? Todas as noites com missa e... Na próxima segunda-feira acontece aí a procissão, encerramento do dia festivo, a Nossa Senhora Aparecida. A mensagem dela diz: bom dia, que o seu dia comece leve, cheio de paz e com pequenos momentos que faça seu coração sorrir, que nada tire a esperança de tudo e tudo contribua para a sua felicidade. Valeu, minha amiga. Obrigado pelo carinho da audiência aqui no nosso programa. Meu amigo Arnaldo do Beiju, mais uma vez, bom dia.
3: Ô Mauro, rapaz, obrigado aí, viu, por você ter dado a informação correta. Mas, Mauro...
2: Meu amigo Arnaldo, até hoje eu nunca trouxe uma informação que não fosse correta. Eu trago informações corretas, verdadeiras. Muitas das vezes, os ouvintes não querem ouvir verdades, mas as minhas informações, todas elas, são verdadeiras.
3: Ô Mauro, rapaz, obrigado aí, viu, por você ter dado a informação correta. Mas, Mauro, era assim, uns eram 190, outros eram 90, outros eram 80, outros eram 30. Não tinha um valor específico. Antes de Bolsonaro, não tinha um valor específico e era irrisório o valor, né? Foi para 400, depois, modo da disputa eleitoral, foi para 600. Essa é a grande realidade. Agora, como é que pode dizer que o cara é sujo se o cara ainda não chegou na presidência da República? Se você ainda não viu. O problema é que Flávio é o novo. Ele nem é Bolsonaro e nem é Lula. Ele pode fazer a diferença no país. Essa é a grande realidade. Não vou dizer que ele vai ser bom. Só sei quando eu ver. O problema de Bolsonaro lá atrás foi a pandemia. Ninguém é cego. Agora, os petistas não querem ver. Aí a gente não pode fazer nada. Essa é a grande realidade. E eu também ouvi, viu, meu amigo Mauro Souza, já uma notícia aqui pelas emissoras, que vai ter um reajuste na conta da água daqui para o final do ano. Dá igual. Se é verdade ou não, vamos esperar para ver. Mas obrigado aí, viu? Ah, falar nisso, Mauro, eu quero perguntar, Neguinho de Peró, quanto é que ele está comprando aí o quilo da carne? Porque aqui por Itabaiana está de 30 conto, né? Com osso. Eu quero saber por aí, né? Se por aí tiver de 15, eu vou deixar de comprar carne por aqui. Viu, neguinho? Tá certo? A gasolina subiu, igual tá subindo agora. Hoje tá subindo por causa da guerra. Do Irã, né? Do Trump lá. E lá atrás subiu por causa da pandemia. Do fecha tudo, do fica em casa. Que os políticos de esquerda mandou todo mundo ficar em casa pra comer vento. Né? Essa é a grande realidade, viu, neguinho? Um abraço para você.
2: Valeu, meu amigo Arnaldo. Aqui em Feira Nova, a gasolina é R$ 6,99. E já tem uns dois meses ou mais que é esse valor. R$ 6,99. Em Feira Nova, em Glória, são as cidades que eu frequento mais e observo, está esse valor. Não sei de quanto é que está a gasolina aí em Itabaiana, porque tem... Um ano. Tem um ano que eu fui em Itabaiana. É, completou um ano o mês passado. O mês de setembro foi que completou um ano que eu estive aí em Itabaiana. Né? Mas aqui em Feira Nova, em Glória, gasolina é R$ 6,99. É, seu Arnaldo, o preço da carne aqui a gente encontra carne de R$ 24, de R$ 25. Costela de R$ 24, de R$ 25. Aqui em Feira Nova e em Glória. Agora, de R$ 15, eu acho que eu não era nem casado. E olha que eu já tenho alguns anos, viu, de casado. Eu não encontrei carne de R$ 15, não, depois que eu casei. Não lembro também, né? São vários anos, graças a Deus, né? Mas não lembro de carne de R$ 15. Há muito tempo. Olha, muito tempo. Mas aqui em Feira Nova e em Glória. 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Viu? Ele enviou outro áudio, eu vou reproduzir esse e finalizar o programa, que já são 8 horas.
3: Ô Mauro, o valor da gasolina aqui varia de R$ 7,15 e por aí vai. Agora, quando se aproxima mais para a capital, né, aí fica mais caro. Mas aqui em Itabaiana varia esses. De posto para posto, mas sete e pouco, viu? 7,15.
2: Pois aqui em Feira Nova, em Glória, em Monte Alegre, eu fui para Canidé recentemente e é R$ 6,99 o preço da gasolina, viu? Neguinho Corintiano enviou um áudio aqui, alguns, né? Três. É rapidinho, vou reproduzir e finalizar o programa para não deixar aqui os áudios de Neguinho que tinha chegado antes das 8 horas sem reproduzir.
6: Ô Mauro.
2: Oi.
6: Mas ele aumentou para ganhar a eleição naquela época, você se lembra, né? Se lembra, senhor Arnaldo, que ele aumentou a Bolsa Família para ganhar a eleição em seguida, viu? Se não aumentasse, ele tinha pegado era um chocolate para mais do que ele ganhou. Mas ele aumentou para aumentar a Bolsa Família para ganhar a eleição. Senhor Arnaldo. De 15 não tá não, agora de 20 eu já comprei, viu? De 18 lá em Glória eu já comprei, carne boa, viu? Carne boa, que na época era osso. Osso era caro demais, era osso que a gente comprava na época. Ô Mauro, que coisa que na época de Bolsonaro era 40, 50 conto o quilo, né Mauro? Você lembra disso? 40, 50 conto.
2: A todos um bom dia, paz e bem, porque Deus capacita os escolhidos. Eu fico por aqui, sob a direção de Valmir Andrade, produção e apresentação de Mauro Souza, eu finalizo o Voz da Cidadania de hoje, quinta-feira, 8 de outubro de 2026. Desejo a todos um bom dia, paz e bem. Eu retorno às 15 com o Expresso Sertanejo, se assim o nosso bom Deus nos permitir. Bom dia.
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Bom dia a todos os ouvintes. Estamos começando o programa Falando com Deus, a paz do Senhor para todos. Orar é admitir abertamente que sem Cristo nada podemos fazer. Mensagem do dia, o epígrafe chama-se Sorria.

Sorria. Procure o que há de bom em tudo e em todos. Não faça dos defeitos uma distância e sim uma aproximação. Aceite a vida, as pessoas, faça delas a sua razão de viver. Entenda as pessoas que pensam diferente de você. Não as reprove. Ei, olhe a sua volta, quantos amigos. Você já tornou alguém feliz hoje? Ou fez alguém sofrer com seu egoísmo? Ei, não corra, para que tanta pressa? Corra apenas para dentro de si. Sonhe, mas não prejudique ninguém e não transforme seu sonho em fuga. Acredite. Espere, sempre haverá uma saída, sempre brilhará uma estrela. Chore, lute, faça aquilo que gosta, sinta o que há dentro de você. Ei, ouça, escute o que as outras pessoas têm a dizer, é importante. Suba, faça dos obstáculos degraus para aquilo que você acha supremo, mas não esqueça daqueles que não conseguem subir a escada da vida. Ei, descubra aquilo que há de bom dentro de você. Procure, acima de tudo, ser gente. Eu também vou tentar. Ei, você não vai embora. Eu preciso dizer-lhes que somos importantes simplesmente porque existimos. Que bela mensagem do dia. São exatamente 8 horas e 17 minutos. Hoje, quinta-feira, dia 8. 8 de outubro de 2026. Um bom dia a todos que estão sintonizados na nossa FM Sertaneja 104,9. Um bom dia a todos aqui em Feira Nova, todos em Graco Cardoso, em Pumba, em Tabi, em Dores, em Glória, em Ribeirópolis, Aparecida, São Miguel do Aleixo, Porto da Folha, Gararu, Frei Paulo, Pião, Carira. Enfim, um bom dia a todos vocês e, claro, um cordial bom dia aos nossos queridos internautas, né? Os nossos queridos que sempre estão nos ouvindo através dos nossos aplicativos, você pode baixar. E nos ouvir em qualquer lugar do mundo, isso mesmo, você que tem Android, normalmente lá na Play Store, FM Sertaneja 104,9, Feira Nova, Sergipe. E você que tem iOS, vai lá na radios.net, coloca FM Sertaneja 104,9, Feira Nova, Sergipe. E também nos ouve em qualquer lugar do mundo. Nós iremos ouvir Isaías Saad, Bondade de Deus, exclusivamente para todos vocês.

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São exatamente 8 horas e 31 minutos. Nós ouvimos essas duas canções maravilhosas e nesse momento te convido a orar. Eu quero que você leve seus pensamentos até o trono da graça, engrandeça e enalteça o nome santo do Senhor em todo tempo. Vamos falar com Ele nesse momento? Bom dia, Espírito Santo, te amamos e ansiamos pela tua comunhão. Pai querido, Pai Santo, nesse dia chamado hoje, te adoramos e te exaltamos na beleza da tua santidade. Tu és, Senhor, perfeito e majestoso e maravilhoso em todo o tempo. A ti, Senhor Jesus, toda adoração e toda exaltação. Pai, nesse momento, eu apresento cada vida, Senhor, que está orando comigo agora. Cada vida que entende que a oração é a chave da vitória, que é necessário estarmos sempre conectados contigo, pois tu és sempre a nossa força, o nosso baluarte, a nossa fortaleza, o nosso socorro bem presente. E como é bom, Senhor, saber que o Senhor é o nosso socorro bem presente na hora das nossas angústias, nas horas dos nossos desesperos, das nossas aflições. Nós temos um Deus para nos guiar, nos confortar, nos dar colo. Nós temos um Deus bondoso, misericordioso. Nós temos um Deus que sempre está nos guardando na concha das tuas mãos, sendo o nosso general de guerra. Obrigada, Pai, pela tua bondade, pelas tuas misericórdias. Obrigada, Pai, por sempre não nos abandonar, sempre não desistir, Senhor, de nós. Obrigada, Senhor, pelo teu amor inefável. Senhor Jesus, vai abençoando, Senhor, cada vida nesta manhã, no teu nome. Amém, amém. São exatamente 8 horas e 33 minutos. 8 horas e 33.

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E o amor dele é incondicional. Eu não sei qual é a referência de amor que você tem na sua vida. Eu não sei quantas pessoas passaram na sua história e fizeram fazer você entender errado o significado da palavra amor. Talvez seja alguém que disse que te amava e te traiu. Talvez seja alguém que disse que te amava e te rejeitou e te abandonou. Jesus não. Coloque a mão no seu coração, porque eu tenho uma palavra de Deus para você. Jesus nunca vai deixar de te amar. Dele nunca vai faltar amor, porque Ele não tem amor para te dar. Ele é o próprio amor. A Bíblia diz que antes que nós o amássemos, foi Ele que nos amou. Fala para quem está do seu lado assim: você estava nem aí para Jesus e Jesus já era apaixonado por você. Não fomos nós quem o escolhemos, foi Ele quem nos escolheu. E Ele não esperou a gente mudar de vida. Ele não esperou você ficar rico. Ele não esperou você fazer a bariátrica. Ele não esperou você ficar maquiada para te elogiar. Ele não esperou você deixar de ser cachaceiro. Não. Ele simplesmente te amou. Em nome de Jesus, fala para quem está do seu lado, fala assim: você é amado. Aceita que dói menos. Você é amada, fala, aceita. Para de mendigar amor dos outros. Para de ir para a internet, hashtag, se sentindo abandonado, se sentindo sozinho. Para com isso. Foi o Criador do mundo que te amou.

São exatamente 8 horas e 53. Isso mesmo, 8 horas e 53 minutos. Essa canção linda que pediu foi irmã Juvenil de lá no Povoado Salgado. Ela dedica essa canção linda para toda a sua família, né? Família abençoada. Para todos lá no Povoado Salgado, né? Para todos. Ah, para mim também, família. E também para o aniversariante do dia. Não esqueci que Eduardo faz aniversário hoje, porque a Aninha disse que não era para eu esquecer. Então, ela também dedica essa canção para Eduardo, né? Ela deseja um feliz aniversário e disse que gosta muito dele, né? É uma pessoa muito, muito boa, muito iluminada, muito iluminado. Deus, ele é assim, maravilhoso, né? Em nossas vidas. E quando tem alguém que a gente tem um apreço, é muito bom. É muito bom ser amado, ser amada por pessoas, né? Então, Eduardo é um desses. E já eu passo a música de Aninha. Ela hoje é só pra o nego dela, né? Então, já eu passo a canção linda que ela ama demais, que tá chorando por quê. E você que não ligou ainda, ligue e participe da nossa programação ligando para o 998075408 e o 98193981. Isso mesmo, você pode ligar e participar da nossa programação. Ainda percebe-se que eu estou ainda com a voz um pouquinho afônica, né? É, a gripe, ela me pegou porque não gosto de gripe, mas fazer o quê, né? Mas mesmo assim estou aqui para apresentar essa programação abençoada junto com vocês, certo? São exatamente 8 horas e 54 minutos. Nós iremos ouvir mais uma canção linda. Nós iremos ouvir uma música linda de Canção do Céu, de Anderson Freire. Mais uma música de Anderson Freire.

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de Deus está quase presente aqui nessa noite. Só quem está sentindo essa unção, só quem está sentindo essa unção, começa a glorificar, começa a glorificar o homem das mãos furadas. Ele está caminhando por aí. Quem está sentindo ele? Quem está sentindo ele? Só quem está sentindo dá um brado de vitória. Oh, glória a Deus. Quero convidar os adoradores para cantar comigo assim.

0: poder, Jesus. Aplauda mais forte. Oh, glória a Deus. Oh, glória a Deus. O Deus dos deuses, ele já se faz presente aqui nessa noite. Só quem está sentindo ele, só quem está.
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2: Aleluia. Nenhuma das boas palavras do Senhor.

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São exatamente, vamos lá para a hora, 9 horas e 47 minutos. Já ouvimos muitas canções no dia de hoje e eu quero deixar uma palavra para o meu e para o seu coração no dia de hoje. Quero dizer para todos vocês como é bom, né, saber que temos um Deus que vela sobre a sua palavra para cumprir, que sabemos que servimos um Deus fiel, perfeito e santo em todo o tempo, por mais que sejamos infiéis, esse Deus ele permanece fiel para sempre. A Ele toda adoração e toda exaltação. Como é bom adorar, reverenciar, bendizer o santo nome do Senhor, pois Ele é fiel em todo o tempo. Por isso que eu sempre gosto de falar essa frase que eu irei falar para vocês mais uma vez. Que orar é admitir abertamente que sem Cristo nada podemos fazer. Então, quando eu oro, quando eu busco a presença do Senhor, eu sei, estou ciente de que a força do meu braço, ela não me dá uma direção certa. Ela não me dá conquistas, vitórias, não, não. Porque sabemos que nós, obviamente, queremos as coisas do nosso jeito, na nossa hora, para ontem, não é? Claro que nós, se fossem as coisas do nosso jeito, talvez eu não estaria nem aqui agora, nesse momento, apresentando esse programa, sei lá. Né? Eu queria estar em outro lugar fazendo uma outra coisa, não sei. Estou dizendo para vocês, falando sinceramente. Mas as coisas não é do nosso jeito. As coisas são do jeito que o Senhor deseja para nós. E claro, quando nós somos obedientes. Então eu estou aqui porque eu estou sendo obediente àquilo que Deus ele me falou lá atrás. Ou seja, essa programação é uma promessa cumprida do Senhor na minha vida. Por isso que eu estou aqui. Porque o Senhor falou isso lá atrás. Então, amados, quando nós somos obedientes e quando nós entendemos que precisamos falar com Deus, por isso que o nome do programa é Falando com Deus. Então, eu preciso falar com Deus. Quando eu falo com ele, eu admito abertamente que sem ele eu não vivo. Sem Cristo nós não conseguimos viver, nós somos como peixe fora d'água. Não conseguimos viver. Então há uma necessidade de nós estarmos sempre falando com esse Deus, porque é ele que é o meu sustento. É Ele que é o meu sustento. É Ele que é o meu socorro quando eu necessito, quando eu preciso, quando todos vão embora. Quando todos viram as costas para mim. É o Senhor que é o meu socorro. É o Senhor que me dá colo. É o Senhor que estende a sua mão poderosa. A sua mão que me acolhe, que me sustenta, que me dá colo. Então, eu preciso orar. A oração, ela abre portas. A oração, ela é a chave. Só que oração é abdicar de tempo. E às vezes nós não fazemos isso. Não queremos isso. Abdicar de tempo. E aí, quando as coisas não chegam, às vezes ficamos questionando, né? Mas quem sou eu para questionar alguma coisa? Né? Quem somos nós para questionar o porquê que não aconteceu? Acho que às vezes, quando fazemos isso, Deus olha assim e diz: Ah, você precisa fazer muito mais do que você tem feito. Você precisa me buscar.
Você precisa me orar como verdadeiro adorador, para eu fazer, para eu derramar, para eu abrir. Então, amados, para que Deus ele abra o mar, para que Deus ele venha com milagres, que ele derrame mesmo uma cachoeira de vitória sobre as nossas vidas, nós precisamos fazer muito mais do que temos feito. E eu digo isso para mim mesma agora. Você precisa fazer muito mais. Precisa adorar mais, buscar mais. E entender que o Senhor, ele é o nosso general de guerra. Sim, ele é. Ele é o Deus que é poderoso sobre todas as coisas, né? Ele é poderoso sobre todas as coisas. E ele deseja, assim, fazer coisas lindíssimas nas nossas vidas. Mas ele só faz na proporção que eu buscá-lo. Porque ele é justo. Né? O nosso Deus, ele é justo. Porque tem muita gente que dá a dica do seu tempo para adorá-lo, para buscar. Aí o Senhor derrama, o Senhor abre portas, o Senhor cura, o Senhor salva, o Senhor revela os seus segredos ocultos, escondidos. O Senhor usa poderosamente. Aí, no caso, eu que não busco, eu peço e Deus vai me dar. Não, não é assim. O Senhor, ele vai nos dar na medida que eu buscar. Então, quem busca mais, recebe mais. Isso é justo. Então, eu não estou buscando, eu não vou receber. Porque é como que se alguém fizesse isso comigo. Ou fizesse para alguém. Né? Então, se alguém quer algo de mim, precisa de mim, e não vem atrás de mim, então como é que eu vou oferecer ou vou dar algo? Não é? Nosso Deus, ele não é diferente. Ele não é. Então, se você quer bênçãos e vitórias, se você quer que Deus ele abra o mar para você, se você quer que Deus ele cure, que o Senhor salve, que o Senhor restaure, que o Senhor supra as suas necessidades, enfim, você precisa fazer muito mais do que você tem feito. Porque se a vitória não chegou ainda, é porque não estamos fazendo como o Papai do Céu queria que estivéssemos fazendo. Então temos que buscar mais. Temos que falar com Ele mais. Temos que perguntar a Deus, Senhor, onde é que eu estou errando? Onde é que o Senhor quer que... Enfim, fala com Deus, Ele vai te responder. O Senhor, Ele tem... Todos nós, na verdade, temos intimidade diferenciada com Deus. Tá? O que eu tenho com Deus é eu e Ele. O que você tem com Deus é você e Ele. Então, Deus, Ele faz justamente de acordo com... quanto mais eu desço, quanto mais eu busco a sua presença, e eu tenho o meu jeito de adorar, meu jeito de pedir, e cada um, o Senhor corresponde diferente, porque todos nós somos filhos, mas não somos diferentes. Não é? Todos nós somos diferentes. Então, o Senhor trata comigo diferente do que trata com você. Então, mude as suas estratégias. Diga, Senhor, qual estratégia eu preciso mudar? O que é que eu preciso refazer para chamar mais a sua atenção? E o Senhor, ele vai te direcionar na palavra, ele vai te direcionar falando com você. O Senhor, ele vai falar, porque o Senhor, ele sempre fala conosco. Ele não nos deixa sem respostas. E muitas das vezes, até o silêncio do Senhor é resposta, porque fazemos justamente algumas perguntas e o Senhor, ele não responde a gente. E o Senhor fala através da sua palavra, é assim, assim, assim que eu quero que você faça. É assim, assim que eu quero que você se comporte. E aí entendemos. Porque aquele que busca o Senhor jamais fica sem respostas. Então, orai e admitir abertamente que sem Cristo nada podemos fazer. Eu necessito do Senhor em todo tempo.
Então eu preciso fazer muito mais do que tenho feito. Então essa palavra é para o meu e para o seu coração no dia de hoje. E como é bom saber que temos um Deus, né? Como eu já disse, que vela sobre a sua palavra, ele é fiel para sempre. Ele é bondoso para sempre. Ele é misericordioso para sempre. E ele me ama e te ama para sempre. Aleluia. Por mais que eu e você não merecemos, que sejamos infiéis, que somos infiéis. Mas o Senhor, até aqui, até aqui, o Senhor, ele permanece fiel. Ele continua sendo nosso advogado. Ele continua sendo nosso sustento. Ele continua nos direcionando, nos abençoando. Mas vai chegar um dia que o Senhor, que o nosso Jesus, ele tornará-se juiz. E ele vai dar sentenças. E nós vamos ter as nossas sentenças. Então, olhe para o alvo que é Jesus. Mantenha o seu olhar fixo no autor e consumador da sua fé. Não deixe que nada nem ninguém venha te abalar. Venha abalar suas estruturas. Venha que você venha olhar para a direita e nem para a esquerda. Que você continue olhando para Jesus. Que é Ele que é o meu alvo, Ele que é o teu alvo. Ele que não tem manchas. Ele que não erra, Ele que não falha. Se nós olharmos para a direita e para a esquerda, nós vamos olhar para o homem. O homem tem falha, o homem tem erros. Que somos assim. Nós não somos perfeitos. Nós somos como a luz da aurora, como Salomão diz lá em Provérbios. Nós somos como a luz da aurora que vai brilhando, brilhando cada vez mais até ser um dia perfeito. Então esse dia não chegou ainda para mim, mas eu desejo que chegue e vai chegar para mim e para você. Claro que precisamos estar olhando para Jesus, obedecendo, trilhando o caminho, pois Jesus, ele é o próprio caminho. Então, esse Jesus, ele é maravilhoso. Muito bem, amados, já estou finalizando o programa de hoje, agradecendo a todos vocês pelo carinho da audiência. Desejo a todos vocês um excelente final de semana, que o Papai do Céu continue abençoando a vida de vocês. Continue buscando a presença do Senhor. É o que eu desejo que vocês façam. E volto na próxima semana, na quarta e na quinta, se Papai do Céu assim o permitir, tá? Tenha um excelente dia na presença do Senhor. E até a próxima, porque parar nunca, recuar jamais, alcançar sempre. Fui!

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0: Coração partido!
1: Eu acho que você tem que mandar aquela mensagem. Mas manda o que tá no seu coração. Porque se fosse eu...

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1: Boa noite, Uberlândia! Faz barulho aí, Uberlândia, que eu quero ouvir! Que coisa linda, galera!

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3: 10 horas e 42 minutos.

Aqui, ó.

0: Muito obrigado.
1: Ô, número 2, Safadão, Rivaqueiro e o time da formada.
2: O time formou aqui, olha.

0: Tabajara. É, e é bom. Joga a mão pra cima e grita feliz.
1: Que pancada, meu patrão. Pancada.
2: Clima, amigo, clima.
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0: do Burrema, aquela aí, minha Paraí!
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2: 11 horas e 21 minutos.
0: Atenção! Rei Baqueiro, vem aí, Gilson Neto! Brucelose, o sucesso!

0: Grazie, Miles.
1: Muito de vaquejada. Essa vaqueira está
2: original. Uma assa, buzina. Não me acostumo com o

0: that is here now. I know.
1: Hey, Messi! Que saudade de vocês!

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0: Meio-dia e 25 minutos.
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2: 13 horas e 1 minuto.

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4: 14 horas e 2 minutos.

Ah, gente, obrigado. Um beijo no coração de cada um.

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9: 14 horas e 30 minutos.

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2: 14 horas e 57 minutos.

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1: Olha só, já são 15h50, aqui estou de volta para darmos continuidade ao nosso programa Expresso Sertanejo. Atendi nosso amigo Wallace lá no Guajará, em Nossa Senhora do Socorro, pediu e curtiu Temporal de Amor com Leandro e Leonardo. Atendi também o nosso amigo Zé Bencedo, lá no Marcos Freire 3, em Nossa Senhora do Socorro. Ele pediu e já curtiu também aqui dentro da nossa programação. Ele disse o seguinte: boa tarde, Mauro Souza, toque aí Ataíde e Alexandre Laço Aberto. Daí ofereço para você, Mauro Souza, para minha esposa Netinha, para Gilberto Amado, Lenilto de Tom Vaqueiro, Wallace do Guajará, Adelmo JR, Dona Linda, Geraldo e Solange em Carapicuíba, Val no BH e para todos os ouvintes do programa Expresso Sertanejo. Valeu, meu amigo Zé Bencedo, lá no Marcos Freire 3, em Nossa Senhora do Socorro. Quem também pediu e já curtiu foi o nosso amigo João. Ele disse: boa tarde, meu amigo Mauro, tudo bem? Amigo, hoje eu gostaria de ouvir no Expresso Sertanejo Rick e Rene, Casa de Caboclo. Vai para o amigo e família e todos os ouvintes que ouvem o Expresso Sertanejo, pediu e já curtiu também aqui dentro do nosso programa Expresso Sertanejo. Mas olha só, eu vou para mais um bloco musical, vou atender o nosso amigo Gladson na Serve Contábil lá em Aracaju. Pediu e vai curtir Luiz Gonzaga, Lamento Nordestino, Sara Farias, Uma Novidade, e ainda tem Rick e René, Eu Acredito em Ti. 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Vamos de música dentro do nosso programa.
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2: Olha só, já são 17 horas 51 minutos. Aqui estou de volta para darmos continuidade ao nosso programa Expresso Sertanejo. Abraçando Terezinha lá em Juara, no Mato Grosso, Edi Santos lá em Piracicaba, Jurandir Anacleto lá em Cesarilândia, minha amiga Fátima lá em São Manuel, São Paulo, abraçando o seu Defonso, Dona Nininha e Dona Maria e Nininha lá no povoado Meizinha. No Caboge, eu abraço Dona Lúcia, Machado, Luciene, Edna, Maria Souza, Jailto Souza, toda essa turma boa ouvindo nosso programa, participando aqui na nossa programação. Abraço também meu amigo Tonho das Peças, Tonho de Gula, Luzia, o Barbeiro, Elias Quejeiro, Expedito, o Zé Aleixo, meu amigo Domingão, abraço Josefa, abraço Santinho do saudoso Ari Oswaldo, meu amigo Joel Lombardi, seu Madruga, Rosenilde, toda essa turma boa aí ouvindo nosso programa. Obrigado pelo carinho da audiência. Eu atendi Dona Luzenina Helenísio Dantas de Souza, pediu e curtiu Jorge e Matheus, Chove e Chuva, dedicou para toda a sua família, para todos os ouvintes e também todos os amigos e Mauro Souza e família. Obrigado, Dona Luzeni, pelo carinho da audiência aqui no nosso programa. A nossa amiga Nice Frazão, lá no Belo Jardim, Pernambuco, pediu e curtiu Gustavo Lima, De Menina pra Mulher. Eric Engraco Cardoso pediu e curtiu Cassiano Vieira, Quero Voltar, aqui dentro do nosso programa Expresso Sertanejo. Participe você também, peça sua música, que Mauro Souza lhe atende aqui na nossa programação. Vamos juntos por aqui até às 18 horas, atendendo a você que participa aqui na nossa programação. 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Vamos que vamos, eu vou para mais um bloco musical para atender meu amigo Valdicota e atender meu amigo Gilberto lá em Nossa Senhora da Glória. Valdicota, boa tarde.
3: Boa tarde, meu garoto. Tudo bem, Marcelo?
2: Na paz.
3: Mauro, toque hoje para mim Apartamento 37.
2: Certo.
3: Eu quero oferecer para Nisa Zé de Punga, que ele gosta muito, para ser José Alves, para Laurinho em Aracaju, para Vanilo Maria José, para Deguinha, para você, parceiro, meu amigo, meu irmão, e para todos que estiverem ligados no rádio. Valeu, irmão.
2: Valeu, meu irmão. Vou tocar sim agora neste bloco. Na sequência eu toco aqui para o Gilberto, lá no Trevo em Glória. O Francis Lopes canta Lamento de um Nordestino. Mas antes tem o Léo Canhoto e Robertinho. Apartamento 37 no nosso programa.
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1: Olha só, já são 17 horas, 12 minutos. De volta aqui estou abraçando o nosso amigo Gilvanei Gomes lá em Nossa Senhora da Glória, ouvindo o nosso programa. Obrigado pelo carinho da sintonia, pelo carinho da conexão aqui na nossa programação. E aí, eu saldo e abraço também seu Lié, Dona Ademildes, Fátima, Nanau, Ninho, Luzia, Bola, seu Antônio, Dona Ivonete, toda essa turma boa aí no, na Lagoa dos Porcos e no São Domingos, ouvindo nosso programa. Vamos juntos por aqui até às 18 horas. Eu também abraço lá no Bandeira, minha amiga Cleane, meu amigo Rony, Maria José da Cocada, Ginaldo, Ed, Ana Marielle. Abraço também Dona Nenca, Jeane, Joseane, a Galega, Darcy, Wilson, Wesla, Igo. Abraço também aí Magnólia, toda essa turma boa, minha amiga Cuca, Zé Pequeno. Abraço também Ilma, Tonho do Leite, Léo e Micaele, todos aí sempre que pode de rádio ligado ouvindo nosso programa. Obrigado pela sintonia aqui na nossa programação. Mas vamos lá, atendi Gilberto, lá no Trevo em Glória, Francis Lopes, Lamento de um Nordestino, né? Ele que dedicou de A a Z, para não esquecer, o Léo Canhoto e Robertinho, apartamento 37. Atendi aí o nosso amigo Valdicota, aqui em Feira Nova. E agora eu vou para mais um bloco musical dentro do nosso programa. Atender Dona Terezinha em Juara, no Mato Grosso, Jurandir Anacleto em Cesarilange, São Paulo, e Ed Santos lá em Piracicaba. E daqui a pouco eu continuo atendendo aos outros pedidos que aqui já chegaram no nosso programa. Terezinha, boa tarde.
2: Meu amigo Mauro Souza, boa tarde.
1: Desculpa, boa. Eu não
2: estava em casa. Fala para você. Cheguei aqui agora, uma boa tarde. A música e a sua escolha, ofereço para todos os seus ouvintes, para toda a sua galera aí, toda a minha galera que enjoaram. Boa tarde, fica com Deus.
1: Valeu, minha querida, obrigado pelo carinho da audiência. Vamos falar com Ed Santos lá em Piracicaba. Ed Santos, boa tarde.
3: Boa tarde, meu amigo, meu irmão Mauro Souza. Boa tarde a todos os nossos ouvintes aí da FM Sertaneja. Grande abraço do cantor e compositor Ed Santos. Meu irmão, vamos tocar hoje aí, quando tiver um tempinho. Ed Santos, a mesma história, ofereço para todos que estão ligadinhos na sua programação. Um abraço, meu irmão, fica com Deus.
1: Valeu, obrigado pelo carinho da audiência. Então vamos lá, vamos de música aqui no nosso programa.
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1: Nando Moreno, Nosso Amor Terminou. Roberto Carlos, O Homem. E Ed Santos, a mesma história do nosso programa Expresso Sertanejo.

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1: Olha só, já são 17 horas 36 minutos. Aqui estou de volta para darmos continuidade ao nosso programa Expresso Sertanejo. Nesta tarde de quinta-feira, dia 8 de outubro de 2026. Agradecendo, claro, a você que participa, que interage, que pede a sua música e faz o Expresso Sertanejo acontecer. Até às 18 horas eu estou por aqui atendendo ao seu pedido. Abração da minha amiga Edilza, meu amigo Dedé Paulo, Dona Norma. Abraço Aeronildes da Borracharia, Naná, Maria, Dinha, Peta e Elisa. Toda essa turma boa, o irmão Hélio, também ouvindo o nosso programa. Obrigado pela audiência. Vamos juntos por aqui, agradecendo a você que está ouvindo, a você que está participando e pedindo a sua moda aqui dentro do nosso programa. Terezinha lá em Juara pediu e curtiu Nando Moreno, Nosso Amor Terminou. Jurandir Anacleto em Cesarilange pediu e curtiu Roberto Carlos, O Homem. Dedicou para todos os ouvintes e para Mauro Souza e família. Ed Santos pediu e curtiu A Mesma História e Os Nonatos, Feito Errado, fechando aí o bloco anterior. Daqui a pouco eu vou para mais um bloco musical aqui dentro do nosso programa, porque aqui estamos no oferecimento de Grupo Casa Amaral e Agrofazenda. 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Vamos que vamos, abraçando aí, ouvindo nosso programa. Seu Dernival, Dona Fátima, Dona Maria e Maria José, lá na Cajarana. Álvaro, Dona Maria, Marlene, Marli, Lucinha, Deivinho e Pedro Caleb no Taboado. Seu Durval, Dona Rita, Givaldo, abraço também, Brito, Vanilde, Maria José, Deda, seu Eliezer, Dona Sônia, Bartô Galeno, meu amigo Erisvaldo, minha amiga Denora, toda essa turma boa aí na sintonia do nosso programa. Obrigado pela audiência. Eu vou tocar neste bloco Teodoro Sampaio, Água no Leite, para atender nosso amigo Tonho das Peças. Toco Adelmário Coelho, Brasilidade, Orival e Siriano, Orival Siriano e Sansão, Guarânia. E ainda toco do Duca e Dalvan, Te Amo, Te Amo, aqui dentro do nosso programa.
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1: De volta aqui estou para finalizar o nosso programa Expresso Sertanejo de hoje, no oferecimento de Costa Queiroz, dinheiro para tudo que você precisa. 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E aí, abraçando a minha amiga Fátima lá na Lagoa dos Porcos, que convida a toda a comunidade católica para a festa de Nossa Senhora Aparecida. Hoje, dia 8 de outubro, quinta-feira, celebrante Padre Ricardo, novena às 19 horas e a Santa Missa às 19h30. Sintam-se todos convidados. Tonho das Peças pediu e curtiu Teodoro Sampaio, Água no Leite. Ele disse aos vaqueiros, né? Dedicou essa música aí para toda a vaqueirama, mas disse: diga a eles que não coloque água no leite. Tá aí, dado o recado, meu amigo. Um abraço à minha amiga Celina, lá em Nossa Senhora da Glória, também ouvindo nosso programa. Toquei Adelmário Coelho, Brasilidade, Orival Siriano e Sansão, Guaranha do Amor, do Duca de Alvan, te amo, te amo, te amo, e Querência Amada com Teixeirinha, finalizando o nosso Expresso Sertanejo de hoje. Eu prometo retornar amanhã, 6 da manhã, em mais um programa Voz da Cidadania, aqui na FM Sertaneja, a conquista da região, porque Deus capacita os escolhidos. Em nome do nosso diretor-presidente Valmir Andrade, eu deixo meu abraço, meu aperto de mão para todos os locutores e locutoras que fazemos a família FM Sertaneja. A vocês, amigos ouvintes, o meu muito obrigado, porque a Deus eu agradeço o dom de falar, o dom de caminhar e o dom de enxergar, para poder sair da minha casa e vir até aqui conduzir com vocês e para vocês mais um programa Expresso Sertanejo. A todos uma boa noite e até amanhã, 6 da manhã, se assim o nosso bom Deus nos permitir.
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1: Eu acho que você tem que mandar aquela mensagem. 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
1: Boa noite, Uberlândia! 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
3: 18 horas e 26 minutos.

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3: 18 horas e 38 minutos.

0: Coisa linda.
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2: 18 horas e 54 minutos.

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2: 18 horas e 57 minutos.
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0: Quem gostou, solta o gritão. Obrigado.
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7: 19 horas e 23 minutos.

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0: 19h45.
1: 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Aoi, as minhas sensações.

0: Obrigado demais.
1: Muito de vaquejada.
2: Essa vaqueira está original. Uma sabuzina. Não me acostumo com isso.

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2: 20 horas e 21 minutos.

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